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0: 9:21.
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1: Nove horas e 30 minutos.
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0: 9:42. 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

0: 10 e 3. 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

0: 10:21.
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0: 10h42.
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2: Dez e cinquenta e cinco.

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0: 12. 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
2: 11:31. 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
1: Meia-noite dois. 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

0: Meia-noite 26.
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1: Meia-noite 35.

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1: Meia-noite e 52.
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0: 1 e 2. 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

0: Uma hora e sete minutos.
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0: Que coisa linda, hein?
2: Uma e 19.

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2: Uma hora e 30 minutos.

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0: 2h22.
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0: 2h42.
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3: 2h49.
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0: 42.
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0: 5:21. 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

0: 5h42.
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0: 6:01. 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

0: 6:20. 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

0: 6h40. 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
3: 6:50

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0: 7:21. 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

0: isso, Brasil.
1: Obrigada, meus amores.
0: Obrigado. Coisa linda. 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
4: 7 horas e 30 minutos.

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1: 7:42.
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1: 7:45.

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3: 7h58.
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1: 8 e 7.
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0: Muito obrigado. Obrigado, BC. Obrigado, Camboriú.
1: Oito e doze.

0: 8h22.
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2: Rayane, rapaz.

0: Gustavo.
1: Que honra, viu? Obrigado.
0: É nóis. Obrigada!
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4: 8h40.
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3: 8h53.
4: Luan Santana e Léo Foguete. Luan City Festival, São Paulo.

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9: Bom dia! Bora, bora, gente! É o nosso Manhã Timburi que já está no ar nesta manhã de sabadão, sabadão, sabadão, sabadão! E a partir de agora, ao vivo, até o meio-dia, comigo, Luciano Henrique, né? No Manhã Timburi deste sábado, viu, gente? Fim de semana, só alegria! Hoje estamos vivendo dia 11 de junho, ano 2026, uma data muito especial. Sabe por quê, gente? Porque hoje a Timburi FM está celebrando 24 anos no ar, é isso mesmo, 24 anos, a Timburi FM foi então inaugurada oficialmente aqui em Andirá, né? Então muito obrigado você ouvinte, muito obrigado você anunciante, você parceiro, né? Que faz parte aí da história da Timburi FM, tantos profissionais maravilhosos que já passaram por aqui e hoje estamos aqui, né? Com muita alegria para dizer muito obrigado, viu gente? Hoje Timburi FM 24 anos no ar. E você é o nosso principal motivo, a nossa principal razão de estarmos aqui todos os dias, 24 horas por dia, né? Levando música, informação, entretenimento, prestação de serviço, né? A gente sempre brinca, né? Sempre fala assim que o rádio é uma concessão pública de serviço à comunidade, né? Mas claro que a gente tem toda uma estrutura, né? Para poder melhor atender você, querido ouvinte, querido cliente, parceiros, né? Em nome do Aloysio Simone, que é o nosso diretor aqui, né? Diretor proprietário da Rádio Timburi FM, em nome da Mali Borges, em nome aqui meu, do Luciano Henrique, em nome do Wellington Gasparini, em nome também da Raina, em nome da nossa querida doutora Karen, em nome da família Simone, né? A gente agradece de coração a todos, né? Por fazer parte junto conosco aqui da Timburi FM. A gente agradece mesmo, principalmente a você, ouvinte, principalmente a você, cliente, você que faz parte, né, da programação, né? Então hoje é dia de celebração, viu, gente? Dia da gente participar, você participar, de fazer parte junto com a gente também aqui da programação da 98, nesse sabadão especial, 24 anos, hein? 24 anos da Timburi FM. Parabéns mais uma vez, viu? Parabéns a Timburi, parabéns a toda a nossa equipe, a você que faz parte junto com a gente também, né? Os grandes profissionais também já passaram por aqui e aqueles que continuam aqui junto com a gente, tá bom? Hoje, além do aniversário da Timburi, esse sábado é dia também mundial da população, uma data criada pela ONU para focar na importância do crescimento sustentável e dos direitos, né? Hoje também é dia nacional do socorrista aqui no Brasil, uma homenagem aos nossos queridos profissionais da saúde que ajudam a salvar vidas na linha de frente. Neste momento estamos com 17 graus de temperatura em Andirá, viu? É, já a gente vai atualizar como fica a previsão do tempo para esse sabadão, para esse final de semana, para a semana que vem aí, né? Já dentro do nosso Manhã Timburi especial de sábado, viu? Conto com você com a sua participação. 996-2046-00, você sabe que esse é o WhatsApp aqui da Timburi, para você mandar mensagem, para você fazer parte junto com a gente dessa festa bonita, festa gostosa de aniversário aqui da 98, viu? Para você de Andirá, toda a região norte do Paraná, sejam todos muito bem-vindos através da frequência 98,5, e para você de toda a nossa grande região, você que está ligadinho também através da nossa programação, através das nossas plataformas digitais, né? Através dos aplicativos, pelo Brasil e mundo afora, viu? Vamos juntos aqui na 98, trazendo para você música, alegria e descontração no seu rádio. Bom dia, bom dia! Sempre em sua companhia. Bom dia! Começando bem aqui, rapaz. Ontem teve uma situação que envolve essa música, viu? Alguém foi bloqueado, hein? Alguém foi bloqueado! Deixar no ar pra vocês aí, viu, Gustavo Lima?
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0: 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Agora 9 horas e 19 minutinhos, 9:19. Bom dia, bom dia, bom dia, bom dia, bom dia para você que está ligadinho junto com a gente, ouvindo aqui o nosso Manhã Timbori, Matheus Fernandes e Murilo Rufi. Só com ela, Aninha Castela, Vou Vender o Meu Chapéu. Começamos bem, Gustavo Lima, essa sequência com Bloqueado. Gente, 9 horas e 20 minutinhos agora. Bom dia para você que tá ligadinho junto com a gente, ouvindo o nosso Manhã Timbori desta manhã de sabadão, né? Sabadão, sabadão, sabadão, aniversário da Timbori FM, hoje 24 anos no ar, viu? Bacana, vamos lá, já trazendo as participações, você interagindo junto com a gente, mandando sua mensagem, 996-2046-00. Bom dia, Maciel, bom dia, alô, Mariana Martins. Ótimo final de semana, bom dia, tudo bem? Manda pra mim música do Rick Renner, já a gente atende a sua participação, viu, Mariana? Beijão no seu coração, obrigado pela companhia. Bom dia, coloca o nosso nome aí na programação, tá? Hoje tem sorteio lá da Super Limpo, né, gente? Como acontece todos os finais de semana, né? Vamos lá pro Marcos Gabriel Domingos, o Leonardo também tá ligadinho junto com a gente, valeu. Angela, bom dia pra você, lindona, tudo bem?
1: Bom dia, querido Rádio Timbori.
0: Valeu, Angela.
1: Querida nossa rádio aqui de Andirá.
0: Isso.
1: Os parabéns.
0: Valeu.
1: Pensa a data de hoje.
0: Valeu,
1: tá,
0: querida.
1: Completando mais um ano de vida.
0: Verdade.
1: Deus abençoe todos os patrocinadores que passaram para essa rádio.
0: Verdade.
1: E os que estão nessa rádio.
0: Valeu, Angela.
1: Deus abençoe. Deus
0: Amém.
1: Que ilumine e proteja sempre.
0: Amém.
1: Cada vez mais essa querida rádio nossa, Timbori FM.
0: Verdade.
1: Deus abençoe.
0: Amém,
1: um abraço,
0: Angela.
1: A todos vocês aí.
0: Valeu, a gente recebe com muito carinho a sua mensagem, Ângela Maria de Moraes. Parabenizando aqui a Timbori FM, hoje 24 anos no ar, que bacana. Bom dia, é a Lucinete Isis. Toque inevitável com o Bruno Marrone, atrás do meu esposo Antônio, meu filho Emily e também Kesley, minha nora Sibeli, o Gerro Felipe, para Carmen Silva, para todos aí da rádio, coloca nosso nome sempre no sorteio, viu? Parabéns, Rádio Timbori, valeu, Lucinete, muito obrigado pelo carinho, viu? A gente vai fazer uma pausa aqui para os nossos patrocinadores. Eu volto já com mais Manhã Timbori. Bom dia, bom dia, bom dia!
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3: 9:22.
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4: 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Bora aqui, bora, gente. Bom dia, bom dia, bom dia. São 9 horas e 29 minutinhos. 9h29 é o nosso Manhã Timburi deste sabadão. 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Deixa eu mandar um bom dia lá pra dona Dalva, minha mãe, tá ligadinha junto com a gente. Pessoal lá no Conjunto Luiz Meneghel, ouvindo a Timburi. Pessoal participando, né? 996-2046-00. Vou atender a Luchinete. Pediu aqui, ó. Ela é demais, Rick Rene. Essa música é linda, hein? Vai oferecendo lá pro esposo Antônio, os filhos Gemini, Kesley, pra Nora Sibeli, pro Jean Felipe, pra Carmen Silva, pra todos nós aqui da rádio. Tá parabenizando a Timburi pelos 24 anos, né? Bacana. Oi, Ângela, bom dia, sua lindona. A Dis tá ligadinha junto com a gente também, né? Dis Pereira, manda Zezé de Camargo Luciano. Ah, vou mandar a nova lá do Zezé, viu? Bom dia pra você, Disse. Oferecendo pra nós, desejando um ótimo final de semana. Minha lindona Neuzeli Sabará, bom dia.
5: Oi, Luciano, bom dia.
4: Bom dia, queridona. Tudo.
5: Passando aqui para dar os parabéns pela Rádio Timburi.
4: Valeu.
5: Por
4: valeu.
5: Todos que passaram por aí, né?
4: Verdade.
5: Sabará.
4: Verdade.
5: E é tudo de bom essa rádio aí, né?
4: Verdade, Neuzeli.
5: Que Deus abençoe aqui. Continue cultivando cada vez melhor.
4: É verdade.
5: Ô, Luciano.
4: Oi, lindona.
5: Eu gostaria de ouvir uma música. Um Cleiton Camargo, pode ser qualquer uma delas.
4: Cleiton tá? Camargo, tá bom.
5: Ah, Luciano, eu gostaria de saber quem foi que ganhou a pizza ontem.
4: Ai,
5: porque
4: ai,
5: eu
4: ai.
5: Não tava aqui.
4: Ó, eu sei que você não foi porque eu não vi teu nome aqui.
5: Eu queria saber quem foi que ganhou. É, não sei se Mali... foi a minha prima, minha cunhada.
4: A Mali que
5: anota aqui, mulher. Você fala os nomes pra mim, fazendo favor?
4: Vamos ver se eu acho aqui. Tá bom?
5: Obrigada, viu? Deus
4: valeu.
5: Abençoe.
4: Amém, minha lindona. Vou trazer a agenda rabiscada pra você do Cleiton e Camargo, tá bom? Já, já, dentro do nosso Manhã Timorê de hoje. Até mais tarde, ligadinho junto com a gente, Elisângela, bom dia. Bom dia, quero ouvir música. Ó, vamos ver aqui. Elisângela, só colocou Elisângela, quer ver a música do Júnior Marques, é isso? Bacana, deixa eu ver. Meu amigo Sidney Cheiroso, desejando um feliz sábado pra gente, né? Bom dia, bom dia, bom dia, bom dia. Fala aí, Sidney.
6: Bom dia, Luciano. Gostaria de ver a música do Arcosta, a música do Arcosta Nova. Oferecer pra Maria do Carmo, desejar os parabéns pra ela, Marival Gadeia.
4: É verdade.
6: Pra minha mãe, pro Sérgio, pro Cleito, pra Rosa, pra Lídia, pra Binho, Carzinho, que todo companheiro dos arteiros, pro Serelé, pra Cátia, pra Eva.
4: Uhum.
6: O Gordinho, pro Barela, do Jardim Paralá. E pra Oséis, pra Crozinho lá da Creche Industrial.
4: É.
6: Bom dia. Dá os parabéns pra Maria do Carmo, desejar os meus parabéns pra ela. Parabéns pra rádio também. Parabéns pro Aloysio, a esposa dele, pra toda a equipe Timburi, tá bom?
4: Valeu, querido.
6: Um ótimo sábado pra nós, um ótimo domingo pra nós, um ótimo final de semana, falou?
4: Valeu, um abraço, viu? Obrigado, meu amigo Sidney Cheiroso, né? Sidney Galdiano, o Cheiroso sempre participando junto com a gente. Vamos lá então, pessoal, agora 9 horas e 34 minutos, bom!

Vamos de música, Rick Rene. Ela é demais. Ah, meu Deus do céu. Ai, ai. Ai, ai, ai, ui, ui. Gente, 9h34. Bom dia, bom dia, bom dia. Que seu sábado seja esse amado.

0: Marvada, são 9 horas e 41 minutos. Manhã, Timuri. Leitor e Camargo, agenda rabiscada. É, na época que a gente ainda usava agenda, né, gente? E agora é tudo no celular, né? É agenda no celular, né? Relógio no celular, né? Câmera fotográfica no celular. Tem tudo no celular, menos a pessoa atender ligação, né? É sempre assim. Quando você mais precisa falar com a pessoa, você liga no tal do celular, não atende. Mas WhatsApp, tirar foto, anotar as coisas, despertar o celular lá, o despertador, ver a agenda, é tudo no celular. Mas a principal função seria atender a bendita da ligação. As pessoas não têm o hábito de atender. Ah, deve ser da Claro, da Vivo, não sei da onde. Não vou atender. Pra que que tem celular, criatura? Se o principal objetivo do celular é falar, é se comunicar, não é verdade? Ah, não conheço esse número aqui, não vou atender. Deve ser a oferta da Shopee, deve ser do Mercado Livre, ou deve ser o banco me cobrando, deve ser da Casas Bahia me cobrando, ou deve ser lá da loja que eu tô devendo uma notinha. Ah, para com isso, atender esse celular, moleque. Não, gente, eu acho incrível isso, né? O tal do celular foi feito para se comunicar, mas as pessoas não atendem ligação no celular. Não atende ligação no celular. É verdade ou não é? Eu tô mentindo. Ou eu tô mentindo? Fala, produção. É. Aí a pessoa usa o celular pra despertar. Usa o celular pra ficar vendo YouTube, Facebook, Instagram. Usa o celular pra ver lá as coisas dos outros. Ficar vendo stories dos outros. Mas quando você precisa falar com a criatura, você liga. Você liga no celular, a pessoa não atende. Ela não atende. Por quê? Ah, deve ser lá da Shopee. Ah, sei lá, você não conhece esse número. Ah, pelo amor de Deus. O objetivo do celular é falar, gente. É se comunicar. Essas pessoas não atendem o celular. Aí eu brinquei agora com a agenda rabiscada. Antes era assim, né? Antes era assim. Você anotava as coisas na agenda. Você tinha um despertador que pulava na beira da cama. Caía esse trem lá, rapaz, meu céu, você dava corda no bichinho. Quando dava 6 horas da manhã, você pulava, né? Porque ele começava aquele tropé na toreia. Ah, como as coisas mudaram, né, gente? Como as coisas mudaram, né? Você tinha aquela folhinha colocada atrás da porta, você ia... Vamos supor lá, hoje é dia 11 de julho, né? 11 de julho. A gente ia lá naquela folhinha e escrevia, né? Aniversário da Timburi. Ué, hoje tá tudo no celular, tudo na palma da mão. O que mais que falta hoje em dia, né? Relógio, gente. Relógio de pulso. Ah, eu quero ver a hora. Deixa eu pegar meu celular. Não tem mais relógio. Tem um monte de relógio lindo, maravilhoso, né? Meu Deus do céu, essa tecnologia. Essa tecnologia, por um lado, é maravilhosa. Eu gosto. Mas, por outro lado, tudo muito fácil demais. Não tem trabalho de fazer mais nada, nem pra pôr um treco pra despertar do lado lá. Não tem. Não tem. E não atende o celular, não adianta, a pessoa não atende o celular, não sei por que a pessoa tem um número de celular, porque ela não atende, não conhece esse número, ai, número desconhecido, não vou atender. Ah, pra que que tem celular? Ah, pra que que tem? Eu não entendo isso, eu, hein? 9 horas e 45 minutos. Ah, Mariana, se Luciano é uma comédia. Ah, Mariana, mas não é verdade, Mariana? Concorda comigo, Mariana? Você não concorda comigo que hoje a pessoa não atende o celular? É verdade ou não é? Antigamente, quando era telefone fixo, era fixo. Era 3538 alguma coisa. Você ligava. Alô? Ui, quem fala? Gostaria de falar com quem? Não, não conheço essa pessoa. Era o dito cuja. Não, não conheço essa pessoa. É verdade ou não é, gente? Ou eu tô falando asneira? Ah, pelo amor de Deus. Agora hoje não, toca o celular. Ai, deixa eu ver. Ai, não quero atender, não tô afim de falar hoje. Vou ignorar. Aí vai lá, baixa o aplicativo que bloqueia tudo quanto é número. Vai, bloqueia. Ligação indesejada. Aí, meu filho, não há crise que fala com a pessoa no bendito celular. Não há crise que fala com a pessoa no bendito celular. Por quê? Porque não usa. Usa pra ouvir bons, pra ouvir timorim. Usa bastante agora. Menos pra atender o bendito celular. Tô revoltado com essa história. Porque eu sei, eu conheço pessoas assim, gente. Por isso que eu fico revoltado. Pra que que tem celular, criatura, se tu não atende o celular? Mas que barbaridade. Deixa eu mandar um abraço pra Mariana, obrigado, gente. Você sabe que eu gosto de zoar, meu. Eu falo, Antônio. Seu celular foi feito pra falar, pra atender também, né? Ô, Jandira, bom dia, lindona. Como é que você tá?
1: Bom dia, amada Timburi.
0: Alô,
1: parabéns pelo seu aniversário. Que venham muitos e muitos mais 24 anos.
0: Verdade.
1: Que Jesus sempre derrame sempre bênçãos.
0: Amém.
1: Pra essa rádio maravilhosa.
0: Amém.
1: Que nos alegra todas as manhãs, né?
0: Verdade.
1: E que a gente se sente muito feliz. E nos domingos, as orações que a gente recebe.
0: Amém.
1: É, parabéns, Timburi.
0: Amém.
1: Que Jesus esteja sempre iluminando as portas, suas portas.
0: Uhum.
1: Tá bom? E para os funcionários que trabalham, para o seu Luísio, para a Maili, para o Luciano e para todos que já passaram pela Timburi, né? Que Deus ilumine muito, o pastor Marcelo, os pastores,
0: é
1: né?
0: Verdade.
1: Que Deus abençoe todos, todos. Parabéns, Timburi!
0: Valeu!
1: Jandira e Nivaldo!
0: Valeu, Jandira!
1: Tchau, tchau.
0: Beijo, beijo, beijo, beijo, beijo! Bom dia, bom dia, bom dia! 9-96-20-46-00. Aí você vai lá, uma pessoa comentou aqui no comentário, falou assim, a gente não atende muito porque às vezes estão ligando lá dentro do presídio. É verdade também, viu, gente? É só fazer assim, ó. Pessoa, Luciano, tem uma compra de R$2.000 aqui. Foi você que fez? Você fala, foi. Você quebra no meio. Foi, você tá ligando pra pessoa, você fui eu mesmo. Nem que você não tenha feito. Nossa, nem pra cair no golpinho, né? Você tá louco.
2: 9h48. 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
0: Bora, gente, já vou de música já, porque já tô atrasado. Então vamos lá, Manhã Timburi. Aí, alguém que pediu Zezé de Camargo, vamos ouvir a música nova dele então. Irmão da Lua, Amigo das Estrelas, 9h55, bom dia.

0: indicação do ouvinte, Bruno e Marrone, eles que vão estar aqui na facinha de Nain, gente. Setembro tem Bruno e Marrone ao vivo. Eita, vai cantar essa? Será que vai cantar essa? Muito bem, inevitável aqui na programação da Timburi, irmão da Lua, amigos das estrelas. Zezé de Camargo passou por aqui também, né? A participação dos nossos queridos ouvintes aí no nosso 996-2046-00. Deixa eu mandar uma luz lá para Alessandra. Beijo para você, lindinha. Obrigado pela participação. Deixa eu mandar um beijo lá para minha amiga Cris, né, Cris? Oh, que bom receber a sua mensagem, viu, minha amiga? Manda música aqui para nós. Pode ser Luan Santana, Cris, o Leandro e também o Nicolás. Obrigado, viu? Beijo para você, Cris. Um abração pro Nicolas, pro Leandro, tá? Deus abençoe você, viu, minha amiga? Tamo aqui sempre. Valeu, beijão. Mas tá ligadinho junto com a gente, a Luzia. Tá ouvindo a nossa programação, né, Luzia? Bom dia. Mandou áudio. Vamos ouvir. Bom dia.
1: Bom dia, Lúcia. Tudo bem, Lúcia?
0: Tudo bem, lindona.
1: Eu tô aqui escutando a rádio. Só uma risada com as suas...
0: Minhas pataquadas.
1: Tá bom, você faz a gente sorrir, né? Pelo menos, né? Parabenizar a Timburi.
0: Valeu, Luzia.
1: Há 24 anos eu escuto a Timburi, mas nunca deixei de escutar a Timburi.
0: Obrigado pelo
1: carinho. Passou muitos locutor bom aí da Timburi.
0: Verdade.
1: A Timburi foi uma, como se diz, uma mãe pros locutores que começou aí.
0: É verdade, foi uma escola, né?
1: E aqueles que passaram aí. Deixar muita saudade também, né?
0: Verdade, muita gente boa.
1: E você também agora tá na Timburi, um locutor é simpático.
0: É, bagunceiro. É,
1: extrovertido, né? Parabéns para dona Marli, seu Aloysio Simões, para todos os patrocinadores da rádio também.
0: Valeu.
1: Que Deus abençoe essa rádio sempre.
0: Amém, Luzia.
1: Continua assim, alinhando o povo de Andirá.
0: Isso mesmo.
1: Paraná inteiro.
0: Verdade.
1: E fora os outros estados também, né?
0: É, o Brasil e o mundo, né?
1: Deus abençoe você.
0: Amém,
1: não vou pedir música, porque já tem muito pedido de música e você tá pulando que nem pipoca.

0: aí na rádio. Deus abençoe.
1: Verdade.
0: Feliz aniversário, Timburi.
1: Obrigado, Luzia. Um beijo no seu coração, viu, lindona? Ah, que gostoso receber essas mensagens, né, gente? Como é gratificante, né? Você sabe que muitas pessoas, algumas lembram, mas eu já passei pela Timburi em 2003, 2004, né? Acho que 2003, em uma outra época, né? A rádio ainda, o estúdio dela ficava lá no trevo que vai para Barra do Jacaré, onde ficam todas as emissoras, né? Então foi uma época muito boa, graças a Deus. Aí retornei agora, depois de tantos anos, né? Voltei aqui para Timburi. Agradeço muito, muito mesmo a Luísa Simone, a Marli Borges, né? Também essa equipe maravilhosa. E claro, né? Como o pessoal tem comentado, quanta gente boa, né? Quantos profissionais já passaram aqui na Timburi. Ou alguns, infelizmente, já não fazem parte mais aqui com a gente desse mundo, né? Já foram embora aí para o plano superior, né? Mas tantos, tantos outros que passaram, hoje estão em outras regiões, enfim. E é isso que a nossa querida Luzia falou, né? Timburi FM, com certeza, também deu muitas oportunidades. Muita gente começou, aprendeu, né? Aqui com o Aloysio, né? Que sempre foi grande mestre do rádio. Gente, esse dia eu falei aqui no Timburi Notícias que o Aloysio, ele é uma pessoa muito, muito inteligente, muito querido, muito culto, né? Muito, uma pessoa muito que dá prazer de conversar com ele, viu? Quem conhece o Aloysio no dia a dia, né? Conversar com ele é tão gostoso, né? Você aprende tanta coisa, não só do rádio, da comunicação, mas como empresário, como piloto de avião, né? Então você aprende muita coisa. Esse dia eu até comentei aqui que eu acho que o Aloysio merece, viu? Uma homenagem em vida, tá, gente? Porque esse negócio de homenagear a pessoa depois que vai embora também, a pessoa nem tá vendo, né? É bonito tudo, mas até comentei, falei, olha, alô, vereadores da Câmara Municipal de Andirá, por favor, fazem aí um pedido, né, pra gente homenagear o Aloysio, porque ele é um cara que contribui muito com o município de Andirá, viu? Contribui muito mesmo. É um cara que, olha aqui, ó, na Timburi, o pessoal pede chave, traz aqui pra gente anunciar, pede documento, tem uma rádio, gente, aberta pra comunidade, é isso que eu acho bacana, sabe? As rádios hoje em dia são muito fechadas, muito enlatadas, né, que a gente costuma dizer no nosso linguajar aí do rádio, é muito engessada, né? E a Timburi não, a Timburi é aberta pra comunidade. Então por isso que tá 24 anos no ar, e o Aloysio já falou aqui pra mim um dia, enquanto ele for vivo, enquanto ele estiver aqui, a Timburi vai ser dessa forma, aberta à comunidade, né? Não vai engessar a rádio, como muitas emissoras aí por aí já engessaram, você não consegue falar com o locutor, ou você tá ouvindo o cara, ele tá lá, sei lá onde, falando lá do outro lugar, né? Aqui não, aqui é programa local, programa ao vivo, a qualquer momento, sabe? Você tem esse contato direto com a gente, você pode vir aqui, né? Ah, de repente você tá passando em frente à rádio, deixa eu ver quem tá trabalhando, você entra aqui, toma um cafezinho com a gente, toma água, né? Conhece o estúdio, isso é bacana, né? Então eu fico muito feliz de fazer parte. E a Timburi é isso, né, gente? É uma rádio aberta à comunidade, né? A gente leva paulada, viu? Massa, como eu tava vendo esses dias, como o povo gosta de criticar a gente na rede social também, né? Mas faz parte, igual para a Marli, é normal. Nem Jesus agradou a todos, né? Nem Jesus conseguiu, olha, morreu numa cruz, gente. Lá, ó, com os braços abertos. Tem gente que ainda não tá nem aí pra Jesus. Imagina nós, meros mortais, né? Então, de vez em quando nós levamos umas lambadas, né? O povo, Timburi, pá, dá-lhe cacetada. Mas tá tudo certo, né? A gente vem aqui, faz nosso trabalho com muito carinho, com muita dedicação. E a gente sabe, né? Quem convive aqui no dia a dia sabe o quanto é gratificante, o quanto é gostoso, né, fazer isso aqui, né? Então, claro que perfeito a gente não é. Errar a gente erra. E os como é que fala? Os pessoal que gosta, né, de fazer as críticas nas redes sociais aí, fiquem à vontade, faz parte mesmo. Eu, graças a Deus, né, quase não recebo muita lambada, mas de vez em quando o pessoal fala alguma coisinha lá, esses da cantar, né, Timburi? Eu tô nem aí, porque a minha parte tô fazendo aqui com muito carinho. E essas tipo de mensagens assim que a gente recebe, falando bem, né, elogiando o nosso trabalho, essas mensagens que eu sempre guardo no meu coração. Agora, aqueles que criticam, né, deve ser bom também, né? Deve ser pessoas que não erram, deve ser pessoas que são perfeitas, né? Enfim, vamos lá, pro intervalo rapidinho, eu volto já, senão vai atrasar aqui. Eu não consigo, e o meu amigo Wellington vai ficar bravo comigo, né? O DJ, sai daí não, eu volto já. Computador, ajuda eu aí também. Vai, vamos lá.
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0: Já estamos de volta aqui na programação da Timburi. Agora são 10 horas e 15 minutos, né, gente? 10 e 15, a hora voa, né? Meu Deus do céu. Vou trazer música aí do Luan Santana. Então vai lá pra minha amiga Cris, né? Lá pro Nicolas, tá lá ouvindo a gente também, o Leandro, tá? Um abração pra vocês. Obrigado pela companhia, Alessandra também. Um beijo no coração, viu? É, quem mais tá participando aqui junto com a gente? Sidney Galdiano, cheiroso nesse bloco, troca. Eduardo Costa, música nova, imagina eu. Muito bem. A dona Durvalina também tá ligadinha junto com a gente. Bom dia, lindona.
1: Luciano, bom dia. Bom dia, querida. É verdade, Luciano, não atende o celular. Você liga, a pessoa não atende o celular. Ah, lá. Ontem liguei aí na rádio, liguei, mano.
0: Ninguém entendeu mensagem, também aqui? Ah, não é possível.
1: Eu vim embora com uma tarde com meu pedaço da pista.
0: Toma desavisado. Ninguém atendeu aqui também? Ah, não
1: sem
0: é possível.
1: Sem saber, fiquei sem saber se eu tinha ganhado a pista. Fui atrás da pista sem saber, ganhado e pronto.
0: Vai falar, vai. É, então bom também, Ana. Atenderam aqui também, dona Durvalina?
1: Luciano, você roda uma música aí pra mim, bem apaixonada.
0: Aí, ó. Vai.
1: Entrou parada dura, viu?
0: Beijão, minha lindona.
1: Bom dia pra você.
0: Tá vendo? É democracia é isso, né, gente? Eu falei, ninguém atende o celular, falou, você não atendeu aí também. Aí, tá vendo? Tô falando sempre, depende do horário, gente. Não tem ninguém na rádio, tá? É por isso. É só a hora que a gente tá ouvindo aqui, né? Às vezes você ligou no horário que não tinha ninguém, dona Dora. Aí não dá, né? A Lígia Marinheta. Vai, bobão. Vai lá, bobão. Toma lapada. A Lígia Marinheta tá ligadinha junto com a gente. Oi, Lígia, bom dia. Um abraço pra você também, obrigado pelo carinho, viu? Ótimo sábado, que é uma música romântica. Pô, tá chonado hoje, hein, gente? Sabadão romanticão, hein? Vou mandar um abraço pro pessoal lá na Barra do Jacaré. Ontem a gente teve lá, né? Bom, primeiro a gente teve aqui, depois, no finalzinho da tarde, início da noite, aqui na Mega Pizza, gente. Tava muito bom, viu? O pessoal que tava acompanhando a nossa programação aí, também nas nossas redes sociais. A gente teve ontem ali num evento bacana, no Dia Mundial da Pizza. E teve pizza ali. Gente, tava legal. Teve um pit stop, né, que a gente fez ali junto com o pessoal da Mega Pizza, né? Tava servindo pizzas ontem lá, gente. É, gratuita, viu? Tava servindo pizza lá pro pessoal, né? Alguns petiscos. Tinha pula-pula pra criançada, tinha pipoca, tinha algodão doce. Tava bem gostoso mesmo. Um abraço pra toda essa equipe maravilhosa da Mega Pizza ontem. Depois a gente foi lá pra Barra do Jacaré, né? Também registrar um evento que tava acontecendo lá na Barra. Vai continuar hoje, ontem e hoje, né? Tava tendo apresentações, tava bem legal. A gente foi lá, né? Eu, Luciano Henrique, a Mali Borges, também a Ayla, foi lá registrar tudo, né? A nossa queridona também, a doutora Karen, né? Tava lá também com o seu grupo de dança. Tava bem legal, viu? Então, parabéns a todos os envolvidos. Alô, pessoal da Barra do Jacaré, um abraço pra vocês. E depois, gente, como se não bastasse, deu uma passadinha no Belo Vale ali, né? Nosso amigo Sr. Luiz, toda essa equipe maravilhosa. Ontem teve lá showzão, hein? Zé Rico e Ricaço, rapaz. Pensa num jovem bom. Pensa nos caras que cantam muito lá, os modão do Milionário Zé Rico, entre outros, né? Um abraço, pessoal do Belo Vale. Deus abençoe, né, os nossos amigos. Alô, André, um abraço. O meu amigo lá do Gazeta, né? Sempre ouvindo a gente, sempre acompanhando. Meu amigo Wilson. Alô, Lartão, um abração pra você. Meu amigo Zé d'Água, rapaz. Eita. Fala com a família. Deus abençoe vocês, viu? Obrigado pelo carinho. Amanhã é aniversário da Maria do Carmo, né, Maria? Ah, tô sabendo, Maria. Bom dia. Tudo bem, lindona? Cadê seu áudio aqui, Maria? Vamos lá. Alô?
2: Bom dia, Lu, meu querido.
0: Oi,
2: tudo bem
0: dia.
2: Com você?
0: Bem, graças a Deus.
2: Tudo na santa paz de Deus.
0: Sim, Lu, senhorita.
2: Tô com a música do Rick Renner aí.
0: Olha.
2: Bem bonitona, viu?
0: Eu toquei, manda mais tarde o mando,
2: tá? Pra Naval, pra Amigo Cheiroso, pra Marinalva, pra Rita, pra Jona, Dona Esther, Vanderlei, Judite, Denis, Juarez, pra Roseli, Cristina, pra todos que tá ouvindo, coloca meu nome no sorteio, em algum sorteio que tiver aí, tá bom?
0: Tá bom, minha lindona.
2: Deus abençoe o seu dia, um abraço, Lu.
0: Outro pra você,
2: fique
0: viu?
2: Com Deus.
0: Amém. E amanhã é seu aniversário, né? É, parabéns, lindona. Deus abençoe, viu? Vamos de música, então, aqui na programação da 98. Quem chega lá? Ah, o...

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1: Peraí, Luciano, você não fez isso não. É Luan Santana, é a primeira lá, ó. Esse aí é o Eduardo Costa, vai cantar daqui a pouquinho, tá bom? Então vamos fazer a coisa certa? Vai, vamos com o Luan Santana, você anunciou. Então toca a música certa, menino. Vamos lá.

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0: Vamos juntos aqui na Timburi FM 98,5, a sua melhor companhia, né, gente? Olha, bom dia, bom dia, bom dia. Deixa eu ver aqui. É, acho que o Luiz estava me ligando aqui, gente. Deixa eu só ver que acho que tem informações aí do comércio, né? Deixa eu só tentar retornar para ele aqui. Ao vivo, né, gente? O programa ao vivo é assim, a gente já vai falando, vai entrando em contato, vai interagindo aqui junto, né? Com o pessoal que está participando sempre junto com a gente também no nosso 996-2046-00. Vamos ver, tá chamando aqui. Aloysio, bom dia.
1: Bom dia.
0: Bom, o senhor ligou, acho que o senhor tá no comércio aí, né? Já estamos ao vivo. Tá no comércio?
1: Estou no comércio, eu entro daqui a pouquinho no ar, tá bom?
0: Então tá bom, aguarda um pouquinho, já falo com o senhor então, tá? Gente, agora são 10 horas e 29 minutinhos, 10h29. A gente vai trazendo participações aí dos nossos queridos ouvintes, você que está ligadinho junto com a gente, ouvindo aqui a nossa programação, compartilhando, né? De bons momentos, junto conosco aqui na 98. Deixa eu atender o Aloysio aqui então. Enquanto isso, a gente vai trazendo a música do meu amigo Cheiroso, né? Que pediu aqui a música nova do Eduardo Costa, né? Então vamos lá, Eduardo Costa na 98, aqui na Timburi.

0: É isso aí, pessoal. Agora são 10 horas e 35 minutinhos, 10h35. Bom dia para você que tá ouvindo aqui o nosso Manhã Timburi, domina eu. 4h20 com Trio Parada Dura. Imagina eu, Eduardo Costa. Deixa eu falar aqui com a Mali Borges, né? Vai trazer informações pra gente diretamente do nosso comércio. Para o que não supermercados. Mali, mais uma vez, aliás, a primeira de hoje. Seja bem-vinda, bom dia!
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0: Fala em aniversário, né, Marli? Hoje estamos completando 24 anos, Timburi FM, né?
1: Sim.
0: É, o pessoal está parabenizando aqui.
1: 24 anos de muito agradecimento, né? São 24 anos da gente agradecer a cada dia, a cada pessoa, a cada ouvinte, a cada cliente, a cada pessoa que passou pela Timburi FM. Nosso muito obrigado de gratidão sempre, né? A gente nunca vai cansar de agradecer por tudo aquilo que Deus tem feito até hoje através da Timburi FM. Tem ajudado pessoas, tem alegrado pessoas, tem abençoado vidas, né? Então, assim, é gratidão. A Timburi FM tem, com certeza, feito a diferença na cidade de Jandirá.
0: Valeu, Marli. Obrigado. Um abração para você e para toda a nossa equipe também. E um abração para todos aí do Quilão, viu? Até mais.
1: Até mais. Tchau, tchau. Tchau.
0: Tá aí a participação da Marli Borges, né, gente? Trazendo, então, informações lá do Quilão Supermercados, né? Hoje, Timburi FM, 24 anos, né? Para quem tá chegando agora, tá sintonizando agora. Então saiba que hoje nós estamos em festa aqui também na rádio, né? Hoje é aniversário da Timburi. Mas quem ganha o presente é você, né? Nossa programação feita com muito carinho. Já tem muito mais pra você, não sai não. E eu volto daqui a pouquinho. Como diz o Aloysio, é VaptVult.
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13: E já estamos de volta. Agora são 10 horas e 48 minutinhos, 10h48. Agora vou falar com a Luiz Simone, trazendo informações aí mais uma vez do nosso comércio. E também aproveitando, né, Luiz, falando do nosso aniversário hoje, 24 anos de Timburi FM. Muito bem-vindo, bom dia. Bom dia, Luísio.
14: Olá, Luciano.
13: Bom dia.
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13: Valeu, Aloysio, um abraço, né, para todos aí, nosso amigo Luiz, também toda a equipe, estão sempre de radinho ligado. E, Aloysio, aproveitando, deixando aquele abraço especial, né, para o nosso aniversário hoje, 24 anos da Timburi.
14: Oi.
13: Tá ouvindo? Tô falando assim que hoje também a Timburi, né, tá comemorando 24 anos, então, um grande parceiro nosso aí também de longa data, que é o Pantojo, né?
14: É. Hoje, 24 anos de Timburi FM no ar, 24 anos hoje, Luciano.
13: Verdade, Luísa. Que Deus nos abençoe, né? Que a gente continue sendo... Amém,
14: que Deus nos abençoe e que a gente toque mais 24 anos. Eu vou querer tá aqui para ver. Mais 24 anos,
13: amém.
14: Por enquanto,
13: 110. Eita. Rapaz, a meta do Silvio era 120, ele quase chegou lá, viu? Deus abençoe,
14: Luiz. 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
13: Valeu, Luiz, um abraço, até mais, viu?
14: Um abraço, tchau.
13: Tá aí informações, né, gente, chegando pra nós aí sempre, né? Deixa eu trazer uma musiquinha aqui pra dar um respiro aqui no nosso, nas nossas informações. Vamos lá, então? Agora 10h56.
2: Falando besteira.

0: Casa São Paulo.
1: Essa é pra casar, viu?
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0: Timor FM 98,5, a sua melhor companhia. Tá aí meu silêncio, Simone Mendes com Matheus e Cauã. Ainda tivemos Diego e Vitor Hugo, Moça pra Casar. Gente, daqui a pouquinho, depois do intervalo, a gente está de volta com muito mais Manhã Timburi para você neste sabadão, viu? 11 horas e 1 minutinho já, 11 e 1. Bom dia, bom dia.
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8: Já estamos de volta. Agora 11 horas e 9 minutinhos, já vamos de música rapidinho aqui, gente. Daqui a pouquinho eu volto para atender mais participações, tá bom? 11 e 9.

0: 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É você ligadinho aqui na Timbury FM 98,5. 24 anos de sucesso no ar, né, gente? Agora 11 horas e 14 minutos. Você tá ouvindo aí, ignora Felipe Rodrigo. Bruno Barreto passou por aqui com Texana 37. Mas eu vou trazer aqui a participação da Marli Borges mais uma vez, trazendo informações aí pra gente. E desta vez tá lá na panificadora São Domingos. É isso, Marli, mais uma vez, bom dia.
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0: Muito bem, Marli, obrigado pela participação, um abração para todos aí e até mais, então. Tchau, tchau.
1: Até mais, tchau, tchau.
0: Até mais. Tá aí, né, gente, pessoal lá da panificadora São Domingos. É isso aí, agora são 11 horas e 18 minutos. Deixa eu atualizar aqui os recados, tem muito recadinho, senão não vai dar tempo pra gente fechar o horário. sem atender todo mundo. Idalina, muito bom dia para você que tá ligadinha junto com a gente. Seja bem-vinda, Idalina.
2: Bom dia. Tudo bem com vocês?
0: Tudo bem, graças a Deus.
2: A música da Paula Fernandes.
0: Ah, é?
2: Tá
0: bom.
2: Paula Fernandes, da Estrelinha. Oferecendo para Maria Eduarda, Ramos, Jean Lucas, Carlos Henrique, meu marido José Arildo, para Ana Labindazão, minha amiga, para Rosalina, americana, para Lu, Jean do Gás, lá.
0: Uhum.
2: Para minha amiga Maria Duarte.
0: Uhum.
2: Maria Duarte. E pra filha dela, pra Sônia, tá bom?
0: Beleza, então. Obrigado,
2: sorteio, viu? Não sabe qual é o meu nome, sorteio, tá bom?
0: Tá bom, então,
2: tá tudo bem?
0: Tudo
2: certo. Tudo bem, graças a Deus.
0: Então tá bom.
2: Em nome do Senhor Jesus, tá tudo bem.
0: Amém.
2: Todo mundo na rádio, tá bom? Hoje não é a Marlene, quem é que é hoje?
0: É o Luciano Henrique.
2: Vamos pra mim. Essa música, Paula Fernandes, da Estrelinha. Tá bom? Deus abençoe.
0: Tá bom.
2: Com Deus. Tchau.
0: Tchau, tchau. Até mais. Valeu. Obrigado, viu? Amém. Deixa eu ver quem mais tá participando junto com a gente. Helena Maria, bom dia. Bom dia, Helena. Manda a programação para o Luiz Carlos Gobato, né? Tá ligadinho? Pediu também Paulinha Fernandes aqui, olha só, hein? A Isabel Cristina tá ligadinha junto com a gente também. A Isabel, Claudinei, o Luiz Henrique, muito obrigado. Cleusa, bom dia, com alegria, Jesus. Coloca o nosso nome sempre nos sorteios aí, Luciano. A Lígia Maria, o Rubens, a Ludes. Parabéns, Rádio Timburi, essa rádio que o povo do povo, né? Não pode parar. Permaneça sempre com alegria e com nós. Deus continue abençoando vocês sempre. Bacana, obrigado, viu, Cleusa? Como a gente sempre fala, né? A nossa razão de estar aqui, vocês ouvintes, aqui da 98, né, Timburi? Sempre a melhor companhia. A Eva Pascoal tá aqui com a gente também. Ô, Joana Chagas, tudo bem, minha lindona? Bom dia!
3: Eu sou Joana Chagas. Meus parabéns pra rádio aí.
0: Opa!
3: Deus, Nossa Senhora, abençoe eles.
0: Amém.
3: O Luiz, a Marli, você.
0: Amém.
3: É muito divertido. Eu gosto de ver. Você fala, minha lindona. É divertido, eu gosto.
0: Obrigado.
3: Tudo de bom pra vocês aí.
0: Valeu.
3: Põe meu nome no sorteio.
0: Tá bom, Joana.
3: Um abração pra Maria do Carmo, aniversário dela.
0: É verdade.
3: Vai pra todas as amigas, tá bom?
0: Mais um aniversariante.
3: Pra vocês da rádio.
0: Valeu.
3: Vai ficar com Deus.
0: Amém, minha querida. Joana Chagas sempre participando junto com a gente. Fala aí, cabelinho. Bom dia, Luciano. Tudo bem? Ótimo sábado, excelente final de semana. Passando só para desejar os parabéns aí para a maior, para a melhor Rádio Timburi. Olha aí, Luiz, ó. Pessoal elogiando nós demais, hein? Muitas e muitas décadas de muito mais sucesso. Parabéns, feliz aniversário. Que Deus abençoe, né? O Luiz já está aqui também comigo no estúdio. Qual que é esse aí, eu?
4: Obrigado a vocês aí que estão participando. Também a você que está aí parabenizando a Timburi FM. Que o Senhor te abençoe ricamente a todos os nossos ouvintes.
0: É, o Luiz está aqui comigo no estúdio, né? Também a nossa querida... A Karen, né, doutora Karen, que também, além de advogada, gente, é nossa social media, ela faz tudo aqui um pouco, né, Luiz? Bacana. É, deixa eu ver, tem mais participações aqui. A Marta Lourenço está aqui com a gente. Mandou áudio também. Vamos ver o áudio aqui da Marta, né? Deixa eu abrir aqui. Senão não sai, Luciano Henrique. Vai lá.
5: Bom dia.
0: Bom dia.
5: Luciano, bom dia, Marli. É, ontem teve um acidente, né, do Thiago, né, que foi para Londrina, né?
0: Tá, depois a gente ouve fora do ar aqui que ela está comentando um assunto de... Um acidente de ontem, né? Ô, Marta, daqui a pouquinho eu ouço fora do ar aqui, tá bom? A Miriam tá ligadinho junto com a gente. Miriam Cristina Lopes, um abraço. Deixa eu ver quem tá ligadinho junto conosco também. O Juninho Zói, né, Juninho? Cadê você, Juninho Zói? Trabalhar, menino. Trabalhar, menino. Um abração pra você, viu? Deixa eu ver aqui. Ah, jogador. Um abraço pra você, tudo de bom aí, viu? Vamos fazer o seguinte, gente, vamos para um intervalinho rapidinho, eu volto já já com muito mais músicas, muito mais participações. Dá tempo ainda, tá? Até o meio-dia, amanhã, Timburi, desse sabadão, hoje, dia 11, né? 11 de julho, aniversário da Timburi FM e, claro, mais um dia para você celebrar junto com a gente também aqui na programação. Eu volto já já, continue ligado, não sai daí não!
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5: Muito bem, senhoras e senhores, já estamos de volta às 11h30 da manhã. Bom dia, bom dia, bom dia, bom dia para você que tá ligadinho junto conosco. É o nosso Manhã Tinhuri, né? Já 11h30. A gente segue por aqui, o meu amigo, o JC Pintura lá, né, o Julinho Joy, ele tinha mandado mensagem, aí ele falou, Luciano, acho que eu falei Marli, mas não tem problema não, tá tudo junto aqui, minha gente, tá tudo junto!
6: Olha lá, ele falou Marli mesmo. Vem pra Joana Chagas, pro Roco, Bico, Luciano Trovelo, vai Pedreiro, Dente Pedreiro,
5: é.
6: Pro DI, pro Brunão, pro Jean Facção, pro Creitinho. Pra todos os amigos industrial, pra todos os clientes de JZ Pintura.
5: Beleza, meu querido.
6: E pra todos que estão curtindo a melhor. Tinhuri FM, a sua melhor companhia.
5: Aí,
6: garotinho. Tá, desenhar os parabéns pra melhor rádio do Brasil. Tinhuri FM, a sua melhor companhia. Tamo junto.
5: Boa.
6: Unidos vai pintor, de Andirá, Paraná, para o mundo.
5: Falou, jogador. Um abraço pra você. Obrigado pela companhia. Quem mais tá aqui com a gente? Silvano da Silva. Bom dia. Coloca nosso nome no sorteio, Silvano. Valeu, garotinho. Edilene tá aqui com a gente também. Mandou um monte de coraçãozinho pescando pra nós. Olha que legal. A Marcelene Rodrigues, Luciano, bom dia. Bom dia, minha lindona. Maria Helena, tudo bem? Coloca nosso nome no sorteio aí, Luciano, claro. Maria Helena da Silva, Gilberto Zickel, Gabriel Zickel, Bonacin também, valeu, obrigado. Luzia Vieira dos Santos, valeu, Luzia, já participou aqui, já ouvimos o áudio dela. Cheiroso já mandou joinha também, já atendemos, né, Cheiroso? Alô, Guido Pintor, tá mandando bom dia também, valeu, lindão, um abraço. Quem mais? A Rosana Alves está ouvindo a gente, né, Rosana? Bom dia. A Cleusa dos Santos está ouvindo a gente também. Pessoal lá do da padaria, né, gente? Supermercado Arcângelo, sempre na sintonia as meninas, né? A Rose, a Dani, a Martinha. Beijo, meninas! Bom trabalho para vocês aí. O pessoal do Supermercado Arcângelo. Vamos lá para a Renata também, está ouvindo a gente. Um abraço também pro pessoal lá dos nossos queridos lá do Pantojo, né? Tem um Pantojo celular também, meu amigo Marcelo, tá lá ligadinho junto com a gente, também na Rações, né? Na loja de Rações. Tudo de bom pra vocês, viu? Bom dia pra todo mundo. Vamos de música, agora 11 horas e 32 minutos, 11h32. Vamos cantar essa vinhetinha que eu gosto, ó. Um sucesso, ar, emoção, informação, sempre em sua companhia. Bom dia! Os Agroboy com o Matheus Vargas. Chora todo mundo!

0: 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Ah, gente, esses caras cantam demais, né? César Menotti, Fabiano, eles que já tiveram aqui em Andirá, foi muito bom, né? Disco arranhado, muito bem. Hoje o estúdio está movimentado aqui, né? Hoje é aniversário da Timbury FM. Daqui a pouquinho, antes de vocês irem embora, nós vamos ter um papo aqui, toda a nossa equipe. Vamos cantar os parabéns, né? Pra gente fechar o Timbury, o nosso Manhã Timbury, porque hoje é aniversário da Timbury FM, 24 anos de sucesso, né, gente? Que maravilha. Que Deus nos abençoe, né? Mas tá muito estiloso, hein, seu Luiz? Ah, Luiz tá muito estiloso ali, rapaz, sentado ali fazendo umas poses. Descansando um pouquinho, né? Bacana. Então é isso, pessoal. Aqui nos bastidores hoje também, né? A Mali Borges, a Luiz Simone, a Raila tá por aqui, a Karen, eu, o Luciano Henrique. Vou aproveitar e estender um abraço lá pro Wellington, também, que faz parte da programação. Pastor Paulo, Pastor Valdué. Quem mais, Luiz? Quem faz? O Marcelo. Ah, não, a família é o Pastor Marcelo e Pastor Isaac, que também fazem parte, né, gente? Estão sempre aqui, eles que participam também do Timbury Gospel. Timbury Gospel, que também completa 24 anos junto com a rádio, né? O primeiro programa aí também. Que maravilha. Manhã Timbury. Aliás, todos os programas, né, Luiz? Já foram criados desde o início. Ô, Raila, acho que chegou um feijãozinho lá, Raila. Gente, vamos para o intervalo rapidinho. Eu volto já já. Último bloco, a gente vai fazer uma homenagem aqui para a rádio. Aproveitar, né, que tá toda a equipe aqui para a gente cantar os parabéns para Timbury, né? É essa rádio que, graças a Deus, tem sido grande sucesso, não somente em Andirá, toda a nossa grande região. O que a gente recebe de participações aqui da região e do Brasil e do mundo afora. Muitas pessoas falam assim: olha, eu gosto de ouvir a Timbury aqui em São Paulo, em Curitiba. Eu morava em Andirá, hoje estou fora, mas eu continuo acompanhando a programação. Isso que é legal. Então, 24 anos tem história, né, gente? Vamos para o intervalo, então eu volto já já. Vamos prestigiar aqui os nossos patrocinadores. Daqui a pouquinho, o nosso último bloco hoje do Manhã Timbury Especial deste sábado. Não sai daí, não.
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0: Muito bem, gente, agora são 11:50, 11:50, não é à toa que a gente colocou esse fundo musical aqui de parabéns, porque nós vamos conversar um pouquinho aqui com o Aloysio Simone, a Mari Borges está aqui comigo nos estúdios, para a gente fechar o nosso Manhã Timburi de hoje especial, porque hoje, gente, Timburi FM, 24 anos de sucesso, não é isso, Aloysio? Bom dia!
1: Bom dia, nossos ouvintes, é o número 6.
0: É o 6, né?
1: Aí, agora sim, bom dia, ouvintes da Timburi FM, é um prazer estar aqui de volta, né? A gente está aqui todos os dias, da meio-dia a uma, das 7h30 às 8h, e aos domingos, das 9 da manhã até o meio-dia. Mas hoje é um tanto diferente. Hoje é aniversário da Rádio Timburi FM. 24 anos no ar e 36 anos da concessão. Olha aqui para a gente, para Andirá. Foi comprado em janeiro de 1990. Então, tá aí.
0: Rapaz, quantas histórias, né? Mali, bom dia. Mali também está.
2: Bom dia, Luciano. Bom dia a todos os nossos amigos ouvintes aí, também das redes sociais. Estamos aqui também pelas redes sociais. Nosso bom dia a todos vocês.
0: Que maravilha. Aloysio, 24 anos aqui no ar, né? E eu, com certeza, se a gente fosse ficar aqui, tem muitas histórias. Mas muitas histórias. Mas eu queria que o senhor resumisse para nós aí o que representa esses 24 anos, o senhor como diretor proprietário, o senhor como empresário. Eu sempre brinco aqui e falo, né, que a Rádio Timburi é uma rádio 100% local, uma rádio que atende a comunidade andiraense, e é dessa forma que o senhor pretende continuar, né?
1: É verdade, já foi pensando nisso que nós criamos. Eu sempre fui um amante do rádio, né, da eletrônica, do rádio, fui radioamador, fui PX, e agora no rádio FM. É uma longa história. Tudo começou com um sonho. Desde que o falecido Carlos Mendes criou, fundou a Rádio Horizonte, eu já, moleque, já estava sempre com ele, sempre por ali na rádio, e tinha um sonho de um dia ter uma rádio, de estar trabalhando em uma rádio, fazendo algo em uma rádio. E hoje esse sonho virou realidade. A gente tem levado aquilo que o povo quer ouvir. É muito importante que as pessoas saibam disso, porque a Timburi FM toca aquilo que a população quer ouvir. Isso tem uma série de pesquisa. E depois a gente tem uma informação, são muitas informações, são uma hora de notícias com esporte, com agricultura, notícias do Paraná, do Brasil, do mundo. E também nós temos aí programas variados. Qual o objetivo da rádio? É levar entretenimento para a população da nossa região, do norte de São Paulo e do Brasil e do mundo. Luciano, você sabe que nós temos ouvintes em Portugal, na Inglaterra, nós temos na França, sim, na Itália, nos Estados Unidos.
0: Verdade.
1: E uma coisa impressionante, há mais de 10 anos nós temos ouvintes na China.
0: Na China.
1: Um dia uma locutora me chamou e falou, olha, tem alguém falando inglês lá, corre lá e me acorde. Eu fui lá. Ela queria saber de onde era essa rádio. Eu falei que era do Brasil. Nós estávamos no sul do Brasil, para ela se localizar no estado do Paraná, em Andirá, que fica no norte do estado. E que estava tocando, que ela gostou do ritmo. Eu falei, é sertanejo, é country, né? Nosso country brasileiro. E aí, então, ela está participando até hoje. Inclusive, ela está no meu Facebook. Eu estou no Facebook dela. Ela me cumprimenta nos aniversários, eu a cumprimento nos aniversários. Então você vê bem o que o rádio faz. Nós temos ouvintes na China, Estados Unidos, Portugal, Espanha, França, Argentina, Paraguai. Esses são alguns dos países que eu me lembro agora que já vi. Ah, Canadá também, nós já tivemos ouvintes lá do Canadá mandando recadinho para familiares aqui no Brasil. E também no Brasil. Olha, essa semana uma pessoa participou em Quirinópolis, Mato Grosso.
0: Mato Grosso, olha que legal.
1: Fica ali no sul do Mato Grosso, fica em Goiás, próximo a Caçu. E nós temos no Mato Grosso, Mato Grosso do Sul, em todo o Brasil.
0: E o interessante, né, Aloysio e Marli, todos estão aqui junto com a gente nos estúdios e nos acompanhando. Quando a Timburi FM inaugurou, ainda não tinha essa tecnologia toda, né? Mas
3: não.
0: Da parte da internet. Mas o que, que o Aloysio fez? Procurou trazer os melhores equipamentos pro dial, né? Pro rádio ali, na frequência 98, ao ponto até de donos de outras emissoras da região perguntar pro Luiz: Aloysio, mas que aparelho é esse que você comprou? Porque o som da rádio é muito
3: tem
0: bom,
3: como,
0: né?
3: Como você botar aquele som na minha rádio? Eu falei, tá bom.
0: Ou seja, sempre preocupado, né, Aloysio? Sempre, alternado já com a tecnologia, né?
3: É verdade. Nós temos equipamentos de ponta, como o nosso processador de áudio, que é o coração que faz o melhor som. É um órgão. Se você perguntar para ele, qualquer dono de emissora de rádio...
0: É o top, né?
3: É o top. A Anatel teve aqui esses dias e falou: e o teu limiter? Meu, que é o limitador. Eu falei: fica lá no estúdio. Ah, é? E é bom? Eu falei: é um órgão, não precisa falar mais nada. E aí ele já entendeu que era muito bom.
0: Exatamente. Então aqui a mesa de som, né? Desde o início digital, né, Luiz? Já sim, também os microfones. Os microfones, gente, o pessoal vem. Quem conhece microfone chega aqui e fala: meu Deus, como os microfones da Timburi são os melhores, as melhores marcas. Ou seja, desde o início ali o Aloysio já se preocupou com a qualidade, né?
3: É porque se for para você fazer uma emissora de qualquer maneira, fica complexo, né? Complicado. Ah, mas tem, a maioria ouve até no telefone, mas no fone de ouvido ele tem a qualidade de som.
0: Isso
3: no
0: é
3: foninho que ele põe no ouvido, ele tem uma qualidade excepcional de som. Na casa dele, no carro e no caminhão, onde for que ele estiver ouvindo, no ônibus, né? Você vai ver que ele tem uma qualidade de som. E quando você tem uma qualidade de som, a música fica mais gostosa, a voz do locutor fica mais agradável, né, Luciano?
0: É verdade, dá um brilho, dá uma coisa bonita, né?
3: Sim.
0: Aloysio, depois veio a tecnologia e com isso a Timburi também acompanhou, né?
3: É verdade.
0: Veio os streamings da internet. Hoje nós estamos aqui, inclusive, ó, a Mali está ali do outro lado registrando pra gente. Hoje é o rádio com imagem também, né?
3: É verdade. Olha, hoje nós estamos no Facebook, no WhatsApp há muitos anos, desde o início. Nós estamos no YouTube, no Instagram, nós estamos em diversas plataformas.
0: Todas as plataformas, né?
3: As principais plataformas nós estamos. E nós estamos transmitindo online pelo Tudo Rádio, pela Timburi FM e também pelo Radio World, que é lá para o exterior. Lá pra...
0: Olha que legal.
3: Então a gente está lá.
0: Aloysio, adoraria ficar aqui, né? A gente teria tantas histórias para contar, tantas coisas boas, mas resumindo esses 24 anos, eu, em nome, né, dos comunicadores que já passaram por aqui, tantos, né, que já passaram, tiveram a oportunidade de falar nesse prefixo, alguns, né, estão em outras emissoras, outros que passaram por aqui, Deus já o chamou para o reino da glória, enfim. Sim. Mas nós temos a gratidão, né, pelo senhor, pela sua família, né, por tudo aquilo que o senhor representa e pelas oportunidades que o senhor deu, porque tem muitos profissionais que passaram por aqui que hoje ganharam destaque. Sim. Eu fui embora, né, voltei agora, agradeço muito ao senhor, agradeço muito a Marli por essa oportunidade de estar voltando para Andirá aqui para a Rádio Timburi. E, enfim, né, são 24 anos e imagina quantas coisas nós já vivemos, né, Luiz?
3: Verdade.
0: Até em Torres já subimos juntos, né? Fizemos muitas histórias, gente. Se a gente for contar, porque o rádio é isso. Muitas pessoas pensam que a gente às vezes vem aqui, né, Marli? Cumpre o horário e vai embora. E não é. O rádio você vive ele 24 horas. Luiz, o que aconteceu? Parece que parou lá. Vamos lá saber o que está acontecendo. Não é assim?
3: É verdade.
0: A gente fica acompanhando a rádio o tempo todo, né? E, enfim. Então, só um resumo de agradecimento mesmo. Eu particularmente, vou falar em nome de todos os comunicadores, todos os locutores, profissionais de rádio que o senhor já deu oportunidade, que já passaram por aqui. Muito obrigado, viu, Luiz?
3: Obrigado a vocês por terem feito parte da história, da vida da Timburi FM. Foram muitos. Infelizmente, como você falou, alguns já se foram, né? Como Irani Gouveia, como Milton Júnior, Sabará, Maria Virgínia, outros. Ah, o Toninho Donizete, que fazia o esporte regional, e outras pessoas que passaram por aqui e se foram, Brigante. Infelizmente. E olha,
0: Mauro Brigante também.
3: Mauro Brigante,
0: Os primeiros locutores da rádio, né?
3: O primeiro, ele que fez a abertura no dia da inauguração.
0: Verdade.
2: Mauro Brigante que fez a abertura da inauguração.
3: Foi. Aquela leitura lá que fez na abertura da inauguração, foi ele quem fez. Foi a locução, foi ele quem fez. E mais, nós tivemos aqui profissionais que foram Jovem Pan, né?

0: parte, né? E a Timburi FM é tão privilegiada que tem pessoas que estão com a Timburi desde o início, que são os patrocinadores da rádio, né? Que sem eles não aconteceria nada, não empregaria ninguém, né? Não...
1: Marli, e nós temos uma outra coisa linda, que são trabalhadores, né? Pedreiros, carpinteiros, serventes, pintores e pessoal da lavoura. Sabe, Luciano, eu fico emocionado quando a pessoa fala assim: olha, eu estou trabalhando na fazenda tal aqui, com o celular no bolso e o fone no ouvindo vocês. Que bacana, que legal, né?
0: É gratificante. Hoje está acontecendo muito isso, Luiz, em vários momentos. Tem pessoas que conseguem colocar um rádio, né, e estar ali ligado com a gente, mas tem outros que não.
1: Que estão trabalhando.
0: Que estão trabalhando, né, e aí colocam um fone, como você disse. E nós temos hoje muitos aí na construção civil, nós temos no agro, como o pessoal que está agora, em cada momento eles estão junto com a gente. Nesse momento é a colheita do café.
1: Sim.
0: E nós temos muitas pessoas lá na colheita do café, junto com a gente ali no dia a dia, né? E são pessoas assim, que é uma responsabilidade contratar alguém para estar aqui à frente do microfone. Porque eles, e o Luciano está aqui hoje, eles contribuem, assim, ele não contribui sim, mas a palavra é, eles são tão assim de confiança com a gente, que eles fazem parte mesmo da nossa vida como família. Eles confidencializam coisas do dia a dia para a gente, né, Luciano?
2: Exatamente.
0: Assim como no Timburi Gospel, pedem oração, que muitas vezes não vão ao ar, mas estão ali sempre assim confiando em quem a gente coloca aqui à frente dos microfones da Timburi, que são pessoas realmente responsáveis. Assim acontece todos os dias na locução e acontece também no Timburi Gospel, sabe, pedindo oração por cada, assim como os programas também do pastor Valdoé, do pastor Paulo. A gente tem que ter sempre essa responsabilidade, né, Luiz? De
1: Sim.
0: pôr pessoas aqui que possam ouvir, porque são pessoas aí que dividem com a gente aí as coisas da família, né? Os momentos. Nasceu meu netinho, nasceu meu filho.
2: É, eles compartilham tudo, né?
0: Eu estou doente, aconteceu isso comigo, né? Então, os momentos de alegria, os momentos de tristeza também, assim. E isso, como a Luiz falou, é muito gratificante, mas como Sim. eu estava falando, nós somos muito gratos aos nossos parceiros.
1: Verdade.
0: A gente tem alguns que estão aí desde o começo da rádio, como a Total Seguros. Nós temos
1: Curral Velho.
0: Curral Velho, Veste Bem, que já está aí com a gente há muitos anos,
1: sim,
0: né, Luiz? Nós temos aí, claro, que os que chegaram, o último agora, que é o Mototáxi, né, Luciano? Desde os que estiveram, todos são muito importantes para a gente, né?
1: Sim.
0: Temos aí pessoas que, assim como a Luiz falou, que nós temos comunicadores que não estão mais hoje junto conosco, nós temos também pessoas que eram nossos ouvintes que também não estão mais junto
1: Verdade.
0: Com a gente aí. Então, a cada um, nosso muito obrigado. Obrigada a Deus e obrigada a cada um.
1: E o bacana, Luciano, já deve ter acontecido muito com você. Você está em algum local conversando, principalmente fora. Aí fala assim, você é da Rádio Timburi.
2: Acontece bastante.
1: Bastante.
2: Nossa, bastante.
1: Olha, um fato aconteceu essa semana. Foi a Fátima, lá da Santa Inês. Ela falou, você é o Aloysio da Timburi FM. Eu falei, sou, conheci pela voz. Mas
2: tá
1: bacana, um dia eu fui buscar minha filha, ela morava fora. Fui buscá-la em São Paulo. E o neto e a neta juntos, aí já quase no final da Castelo Branco, paramos para ir ao banheiro, dar um refri, um salgado para as crianças. Aí estou ali esperando, aí chegou minha neta, falei, você quer algum salgado? Até então eu estava quieto. A hora que eu falei, você quer um salgado? Tinha um casal do lado, falou assim, você é da Timburi FM, você é do Timburi Gospel? Eu falei, sim, sou, porque a gente ouve você todo domingo.
2: Olha.
1: Eles são aqui de Assis e estavam também em viagem, pararam por ali, conheceram pela voz.
2: Tá vendo? E a gente tem ouvintes aí que acompanham desde o início da rádio, né, Luiz?
1: É verdade.
2: A transformação, de quando teve essa mexida, né, essa mudança de programação, a aceitação muito boa, né? Depois
1: muito
2: que a
1: boa.
2: Rádio também veio pro estilo mais sertanejo, mais popular. Então é isso, né, gente? Só gratidão. Se a gente for ficar falando, né, Luiz, a gente quer ficar o dia inteiro, que é tão gostoso falar
1: verdade,
2: de rádio, né?
1: É verdade.
2: Mas agradecer principalmente, né?
1: E os fatos que acontecem assim. Um dia apareceu um cachorro lá. Aí meu filho conhece mais de raça do que eu. Ele falou, pai, anunciei que esse cachorro é de raça.
2: É pedigree.
1: Ele é pedigree. Ele era amarelinho e branco.

0: Então, e ele então pediu ao Sabará, ao falecido Sabará, o saudoso Sabará, que anunciasse. Aí ele anunciou, aí a pouco chegou um dono de uma oficina e falou: rapaz, é um beagle, se não tiver, não achar o dono, eu quero ele.
1: Olha, rapidinho achou.
0: Em 5 minutos, apareceram 3 interessados no cachorro e o dono.
1: Ainda bem que apareceu o dono.
0: Apareceu o dono. E quantas coisas anunciam aqui direto? Quanto vocês cobram? Nada. É um serviço de utilidade pública da Timburi FM. Encontrou uma chave, encontrou um documento, traz aqui que nós anunciamos com o maior prazer e a pessoa vem aqui buscar e sai feliz da vida.
1: Isso é verdade, eu sou testemunha disso, que o que vem de gente aqui às vezes perguntar: olha, tem um documento perdido, tem isso, tem aquilo. E esse é um dos sentidos também da rádio, né, Luiz?
0: É verdade.
1: Prestação de serviço. Então, parabéns mais uma vez.
0: Que Deus abençoe a todos. Parabéns, que faz parte da família Timburi.
1: Tamo junto, né?
0: Tamo junto e misturado.
1: Marli, parabéns.
2: Obrigada, parabéns a você, Luciano.
1: Obrigado.
2: E agradecimento por estar aqui junto com a gente.
1: Tamo
2: e
1: junto.
2: A gente está servindo a comunidade aqui de Andirá, né, Luiz?
0: É verdade. Um beijo no coração de cada um de vocês, nosso ouvinte, e também a cada um de vocês, os nossos anunciantes, o nosso parceiro. Um beijo no coração, um abraço forte. 24 anos de vida, tá aí.
1: E que venha mais 24, mais 24, mais 24, né?
0: É, vamos embora. E sempre trazendo novidade, a Timburi FM sempre inovando.
1: E uma coisa que eu quero dizer para o senhor: continue se cuidando, saúde, porque nós precisamos do senhor firme e forte aqui com nós sempre.
0: E olha, uma vez, não faz muito tempo não, uns 4 anos, falou assim: poxa vida, vocês puseram mercado agrícola, a rádio tal, tem 3 rádios no jornal que também está pondo. Falei: isso é bom sinal que nós sabemos criar, que é tipo FM. Quando você é copiado é porque
1: é
0: deu
1: ótimo.
0: Certo.
1: Exatamente. Exatamente, é isso aí. Então, vocês voltam amanhã, né? O
0: Aloysio
1: com a Marli dentro do Timburi.
0: Olha, lembrando a você, um abraço. Olha, o Mercado Pantojo vai estar doando o assado. E eles estão conosco há 12 anos, Luciano.
1: Olha que legal.
0: 12 anos já, o Mercado Pantojo. Parabéns ao Luiz e a toda a equipe lá também.
2: Assim também, Aloysio, como o Pastor Valdoé já está há mais de 10 anos também. Nós temos o Supermercado Arcângelo também, que está aí há muitos anos conosco.
0: Há 15 anos também, o Mercado Arcângelo.
2: O Supermercado Arcângelo está conosco aí há bastante tempo, né? Então, nós temos aí muitas
0: empresas.
2: Nós temos muitas empresas. Se a gente for falar todas, temos que falar de todas.
0: 60 empresas.
2: Nós temos a Samp Fiat, Schmidt e Honda, que já estão conosco também há muitos
0: anos.
2: Sabe
0: quando a Samp Fiat, Schmidt e Honda assinou o contrato com a Timburi FM? Foi quando saiu a concessão.
1: Olha pra você ver, tá desde o início.
0: Ó, o dia que você for no ar, tá aqui.
1: E outra coisa, Luiz, você falou da Samp, mas tem também o pessoal da marca de moto lá.
0: É, a Schmidt.
1: A Schmidt, né? A Schmidt Motos, né?
0: É isso.
1: A Timburi já deu moto de presente, gente. Nesses 24 anos.
2: Muitas vezes.
1: Não foi só uma, não, né? Já pensou que rádio
0: Olha,
1: que faz isso?
0: Era,
1: né,
0: no aniversário e no Natal.
1: Olha que legal. Luiz, então fica esse mês, né? Vamos deixar assim, que esse mês seja um mês assim de aniversário da Rádio Timburi.
0: Sim.
1: Pessoal, hoje teve bastante pessoas mandando os parabéns, né? Eu não sei se eu consegui atender todo mundo, porque parece ter uns verdinhos. Tem uns verdinhos ali ainda, ó. Não consegui. Mas aqueles que eu não consegui atender hoje, a gente vai estar ouvindo os áudios aqui, vai estar recebendo.
0: Mandando os parabéns.
1: É lá, o Guido, a dona Durvalina Simões mandou áudio, né? O Ronivaldo Jimenez. Olha, parabéns, feliz aniversário, família Timburi. Essa rádio faz parte da minha infância. Olha que gostoso ouvir isso, Luiz.
0: É verdade.
1: Né? Faz parte da infância de muita gente, né, Marli?
2: Que sim, bacana. Com certeza. Olha, eu estou falando, quando nascem os netos, eles mandam pra gente, Luciano: olha, nasceu meu neto, nasceu minha neta. É o caso da Maria do Carmo. Outro dia ela mandou, eu acho, ela é a bisneta, a Maria do Carmo, que já está com a gente aí há muitos anos.
1: A Maria do Carmo é mãe do
2: Marivaldo
1: Ladeira. Ela vai fazer aniversário amanhã, inclusive. Parabéns.
2: Ela já está com a gente. Já fomos almoçar na casa dela, sabe? Assim, ela está com a gente há muitos anos e mandou a foto da bisnetinha que nasceu, a filha do Felipe. Então, isso pra gente, eu falo assim: muito obrigada por estar aí mostrando pra gente a família.
0: Obrigado por fazer parte da vida de vocês, obrigado por permitir que nós entremos na sua casa e no seu trabalho através do rádio.
1: Vamos ouvir o parabéns então? Ó.
0: Vamos.
1: Olha lá. A Marli tá ouvindo aqui por aqui? Vamos lá. Que seja um dia lindo mesmo para todos nós. Obrigado, viu, gente?
0: Obrigado, um abraço, até amanhã. Olha, eu ia dando um recado do assado, amanhã tem que mandar até às 11 horas. Gente, quando chega 11h10, eu quero participar do assado. Às vezes até tiraram o nome ali, já sortearam o nome. E fico chateado, fico triste, porque aquela pessoa não concorreu. Manda até às 11 horas da manhã, pula um pouquinho mais cedo. Pode mandar às 7 horas, que a gente chega aqui já 9.
1: Tá bom, vamos, parabéns.
0: Tchau, tchau.

0: É isso aí, gente. Deus abençoe. E eu volto segunda-feira, viu? A Marli e o Aloysio voltam amanhã dentro do Timbury Gospel. Eu volto segunda, trazendo pra vocês também aí, né, a participação na minha, na programação do Manhã Timbury, do Timbury Notícias. Deixar um abraço também para as pessoas que trabalham nos bastidores aqui da rádio, viu, gente? Aqui, digamos assim, quem aparece na locução, aparece mais o Luciano Henrique junto com a Marli, né, junto com a Aloysio. Mas nós temos aqui a nossa equipe toda, né?
1: Raila, que também
0: Raila
1: grava pra gente aí.
0: É. O Wellington que é na programação. Aí ela ali.
1: Nós temos o Bruce, mostra aí pra gente, cara.
0: Ele chegou aqui agora fazendo festa.
1: Nós temos o Bruce e a doutora Karen, que é advogada da rádio.
0: Isso.
1: Que faz um trabalho excelente
0: jurídica,
1: aí pra,
0: né,
1: gente também.
0: E ajuda também em tudo, né, Marli?
1: A Karen, que está fazendo pra gente agora nesse momento os vídeos, né? Coletando aí as imagens. Você que não viu, veja lá nas nossas redes sociais o vídeo da Empório Presentes, esses vídeos que a gente tem feito. É claro que a gente tem também. Uma outra pessoa de outra cidade que fez algumas coisas que nós vamos publicar essa semana, mas a Karen que está fazendo o principal agora, os
0: parabéns,
1: vídeos aqui pra gente.
0: Muito bom.
1: Como da Empório Presentes, qualquer outro, né?
0: Paviane já fizemos também, né?
1: É,
0: não, Paviane é o do menino.
1: É.
0: Mas esse de aniversário agora.
1: Todos os
0: produção da
1: de
0: Karen.
1: Aniversário, da Empório, qualquer outro, filha, que foi feito agora. Todos os encartes que foram feitos agora
0: da programação, até mais,
1: aniversário. Foi, tudo foi ela que fez. A divulgação do nosso programa, do meu programa,
0: isso,
1: do programa do Luciano, do Timbury Notícias. Foi a Karen que fez as fotos que estão aí, os vídeos de hoje do
0: ela
1: do
0: conseguiu
1: aniversário.
0: Um milagre ali hoje, viu?
1: Ah.
0: Conseguiu deixar o menos feio.
1: Ah, é?
0: Ela então, falou, tá bom assim.
1: Tudo isso foi a doutora Karen que fez. Então, se você quiser aí fazer um vídeo com a gente, participar das nossas redes sociais, é...
2: Aqui.
0: Bacana. Olha lá o Bruce.
1: Aqui,
0: olha lá o Bruce.
1: Esse é o Bruce.
0: Esse é o...
1: E essa é a doutora Karen, que é advogada da rádio. Os dois trabalham aqui junto com a gente também, assim como o Wellington, que faz parte da equipe também,
0: né,
1: que faz a programação. E nós temos o Carlos também. O Carlos é o que faz aí a parte da internet também, a parte da transmissão. É o Carlos Oliveira que faz com a gente, e ele que deu início, e é ele que continua dando assistência para a gente. Então, Carlos, muito obrigada também.
0: Bacana, né? E a voz vai ficando até indagada de tanto falar coisas boas, né, aniversário, né, gente? Então, ó, eu também, mais uma vez, agradeço, né, pelo carinho, pela oportunidade. E vamos estar juntos sempre, viu, gente? Isso, juntos sempre.
1: Muito obrigada, então. Encerramos, né, Luciano?
0: Tchau, gente, aí das redes sociais. Um beijo pra vocês. Obrigado, viu? Ó, como é que faz coraçãozinho, gente? É assim?
1: Coraçãozinho,
0: Raila. Ensina aí, Raila, fazer o coraçãozinho pros nossos... Ah, esse também achei legal. Faz de novo, Raila. Gostei desse. Olha lá, gente, que bacana. Muito bom, gente. Deus abençoe. Então, tchau. Eu também estou encerrando a minha participação aqui dentro da programação. Marli, até amanhã, viu?
1: Dentro até do amanhã, Luciano. Obrigada a todos. Beijo.
0: Valeu.
1: No coração de todos.
0: É isso aí. Eu volto então na segunda-feira também, se Deus quiser, né? Trazendo a nossa programação, participando aqui com a Marli dentro do Manhã Timbury, o Timbury Notícias. Eu acho que agora a gente já vai direto para a programação das melhores, né? Então é isso. 12 horas e 15 minutos. Tchau, gente. Até segunda, se Deus quiser.

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1: Meio-dia 16.
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3: Meio-dia e 21. 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

0: Meio-dia e 23.
1: Guilherme Benuto, Menos é Mais. Matheus Fernandes.
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0: Obrigado, meu irmão.
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3: Meio dia e 26.

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2: Meio-dia e 34.
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1: Meio-dia e 40.
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1: Meio-dia e 42.
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3: Meio-dia e 50.
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0: Quem gostou faz barulho aí, churrasco com fome.
1: Fernando de Sorocaba, muito obrigado.
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3: Meio-dia e 54.

0: Negra e Solimões.
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0: Meio dia e 59.

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3: 1:19.

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2: Que delícia estar com você.
1: Que pancada de mulher, né, RJ?
3: 1:22. 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
18: 1:48.

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4: 1h53.

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3: Duas e nove.

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3: 2h20. 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
1: Tchau, gente. 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
3: Oi, Bond! 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
2: 3 e 3.

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3: 3 e 8.
4: Essa aqui eu sinto um trem diferente, viu, gente? Puxa daí!

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1: 3 e 13. Pega essa moda aí.

0: 3:22.
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12: 3:29.

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3: 3:33.

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1: 3h41. 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
1: 4 e 10.
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12: 4:27.

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5: 4 horas e 30 minutos.

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4: 4h39.
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1: 4h42. 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
18: 4 e 4.

0: especial.
1: Essa é do tempo que minha avó chupava chiclete.
2: Rapaz, não era chiclete não, era visgo. Não tinha chiclete naquele tempo não, cara.
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4: 4:51.

0: É não, viu? Perdeu.
1: Nunca mais.
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4: 5:16.

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2: Cinco e vinte e dois. 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
1: Deixei, foi quieto.
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5: 5:35.

0: Beijo, meu amor.
1: Obrigada.
0: Agora, você viu que combinou? Obrigada. Você tava linda de todo jeito.
1: Obrigada,
0: Deus abençoe.
1: Uma salva de palmas pros meninos que eles arrasaram muito, estão me ajudando.
0: Sempre, sempre.
2: Deus abençoe esse projeto maravilhoso, meu amor.
1: Que Deus retribua pra você milhões de vezes mais o que vocês estão fazendo por mim.
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0: 5h40.
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13: 5:46.

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3: 5:52.

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2: 5:59.
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0: Obrigado, gente.
1: Incrível.
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5: 6 e 12.

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3: 6:17.
4: Bruno Marrone e Diego Vitor Hugo.

0: Obrigado, Diego. Vitor Hugo.
1: Obrigado, Bruno Marrone, por aceitar o convite e cantar essa moda linda com a gente.
2: Alô, menino, sucesso pra vocês.
1: Ô, moçada.
3: Obrigado a vocês, viu?
0: Muito obrigado.
3: Obrigado mesmo.
4: 6h20. 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

0: Quem tá feliz dá um grito! Oh! Rio Negro e Solimões!
1: Rapaz! Que alegria, velho!
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4: 6:31.

0: Muito obrigado. Obrigado, BC. Obrigado, Camboriú.
1: Parada. Alô, ouvinte. Parada do ouvinte.
2: 6h40.

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1: 6h43.
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3: Rayane Rafaela.

0: Que honra, viu? Obrigado.
1: É nóis. Obrigada!
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4: 6h45.

0: Nossa Senhora!
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3: 6h48.
4: Luan Santana e Léo Foguete. Luan City Festival, São Paulo. Quero ouvir.

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1: 651. 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
2: 6:55.
3: Guilherme Benuto, menos é mais.
4: Matheus Fernandes.
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0: Guilherme Benuto, menos é mais e Matheus Ferreira.
1: Faz barulho, São Paulo!
2: Explodiu!
0: Obrigado, gente!
1: Obrigado, meu irmão.
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0: Jefferson Moraes, Matheus e Cauã.
1: E não valeu a pena se arrumar.
2: Matheus Cauã!
3: Quem gostou, joga a mão lá em cima, meu barulho!
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8: 8h24.
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0: 8h45.
1: Mais ou menos assim, ó.
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0: 8h51.
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